0: nem todos os surfistas conseguem usufruir a 100% dessas ondas da Praia do Norte, que é preciso realmente muita técnica para um surfista conseguir fazer um tubo numa onda de 3, 4 metros apanhada, remada.
1: It's a long road. We definitely, there's a lot to learn. Everyone out there at Nazare is, you know, we look up to everyone out there. Hopefully to be out there on a ski with them someday will be, you know, a dream come true.

0: tá bom, tá bom. Não enche muito, senão depois fica...
1: Ah, tá bem. Eu tenho 20 anos aqui do meu pai. Eu sempre fui assim meio irrequieto. Ah, puta, foi na mão. Ah, caralho. Já quando era criança, sempre fui assim um bocado irrequieto. Os amigos do meu pai deram uma alcunha do monstrinho da Praia das Maçãs. Numa onda só lixei o ombro e o joelho, e 3 meses fora d'água. Sim, voltei a fazer tal indo agora, esta semana. Lesionaram-me, obviamente, que me assusta. Acho que assusta a qualquer pessoa. Mas a verdade é que o desporto que nós fazemos faz parte.
2: Força, Tony, bora.
3: Acreditar que é seu, acreditar que merece, acreditar que é possível, acreditar que está no caminho, gratidão, agradecer, tudo. Os pensamentos tornam-se coisas. Aquelas coisas que as mães dizem.
4: O que é que nós, pais, fazemos pelos filhos? Fazemos tudo. Damos a própria vida pelos nossos filhos, certo?
5: É dourada, tá bom.
6: Ô, Antônio, olha lá. Olha lá, tentaram onde estão os barcos, olha lá o tamanho dos barquinhos perto deles.
3: Bem, eu não quero saber. Eu quero que alguém me tire o carro, que me vire o carro para cima, que é para eu arrancar só.
1: É grande. Porque eu quero que o carro conduza sozinho também.
3: Queria que alguém conduzisse o carro até à escola da Constituição, que eu não me apetece conduzir.
6: Olha, essa é grande, Antônio.
1: Não me apetece conduzir, por isso não conduz.
6: Olha, essa é grande.

0: Este é um ano para treinar. Com ondinhas devagarinho, bom para aqueles que ainda não foram lá bem àquelas gigantes conseguirem ter a possibilidade de treinar.
1: Os pequeninos têm que ter a oportunidade também de vir às ondas pequeninas. Não é? Esta malta aqui da segunda liga também tem que ter hipótese de treinar para crescer, para chegar à Liga dos Campeões. Se isto fosse só a Liga dos Campeões, os outros gajos não têm tempo de treinar e de crescer. Não é? Está tudo bom?
2: Take out the intake as well.
0: You're gonna take out there?
2: Yeah.
0: And after you could move a little bit in front?
2: I hope.
0: You hope?

Aí, antes do meu pai morrer, 2 anos antes, meu pai começou a acreditar que eu ia dar certo no Big Sur. Pegava as ondas, chegava lá e eu mostrava pra ele. E ele que me apelidou, né? Ele botou meu apelido de Big Big. E me deu mais força pra continuar. No passado, eu peguei uma de 50 pés. 15 metros. Meu foco é tentar pegar uma maior que ano passado. Tô vivendo o que tá acontecendo lá dentro e esqueço aqui fora. Então isso é importante. Muita gente pergunta, não tem medo do mar? Não, eu tenho respeito pelo mar. É diferente. O medo, ele vai te manter vivo. Mas tu tem que ter o respeito pelo mar. Se vou conseguir, não é qualquer condições que tu pode entrar no mar. Mas eu sempre estou em busca de desafio.

0: day, what a day.
1: Never been done, never been done.
2: Yada!
1: Damn, Magic, fuck yeah.
3: Foi, mais um.
1: Aê, cara. Flip, flip, thanks, G.
4: E aí, pai? Vem?
2: Tá um posadão.
4: Não dá nada, tá de boa. Esse é o Madars, lá da Europa.
0: Lá. Letônia.
4: Letônia, de Letônia.
0: Mm-hmm. You grew up in this house?
4: Yeah, I grew up in this house. I have some trophies here from Pontes from back in the
0: God.
4: Day.
0: What a champion. Yeah, this guy.
4: This was just to survive, like, you know, go to the contest. Just with the on-way ticket. Mm-hmm. Then you have to make it happen.
5: A gente também vivia muito na rua, a gente pedia dinheiro na rua para arrumar o campeonato, o dinheiro só de ida para ir para uma cidade que nem sabia onde que era. E aí a gente ganhava lá alguma coisa na premiação lá, vendia e fazia o dinheiro de volta para a cidade.
4: We had to make it happen somehow to go back home, so that's how I got better. I used to live in this room, me, my brother and my sister in this room.
2: Situação financeira na época não era boa, né? Eu também não gostava que ele estava no skate naquela época. Eu não sabia, né? E um dia teve uma pessoa lá da pista de skate que falou para mim que... Falou, Thiago vai ser profissional, hein, no skate. Eu falei, será?
4: King of the skate park. That's funny, bro.
0: King of Brazil. So which trophy is most important to you?
4: This one is like 2011, my first time in US. I got this in Tampa.
0: That won shit's this. Tight.
4: Yeah, so they paid for me to go back the next year and skate Tampa again.
0: Oh,
4: yeah,
0: okay. Random. Crowd's favorite. My favorite.
4: Yeah. You're my favorite. Thank you.
0: I love Thiago.
4: I love you too, brother.
0: So we've seen where Thiago comes from. Now let's go to the big city of Sao Paulo to see where the journey continued. Estação Conceição.
4: Yeah.
0: What is this place?
4: This is a very special place for us. We have a lot of good memories here and we enjoy so much that we don't want to leave, so we just stay here, everyone together, skating. And then when we're tired, we sit under the stairs all together, kind of like sleep, and then just put the board here and lay on the board, you know.
0: Under this thing?
4: Yeah, we didn't have money, we didn't have like almost nothing, but we were so happy, like enjoying this moment together. Like it was amazing, you know, it was made him who I am today, you know.
0: It's like a vida de vagabundo.
4: It's exactly.
0: Vagabundo.
4: Vagabundo de rua. Exactly.
6: O Thiago nasceu com força de vontade, com muita garra, tá ligado? E ele se dedica pra ele estar onde ele tá hoje, tá ligado?
7: A história dele é totalmente superação e dedicação. Até ele vir lá do interior, vir pra cá, é deixar a família dele lá, deixar a área de conforto dele e enfrentar tudo que foi aqui na cidade de São Paulo, né? Difícil, porque naquela época mesmo, não tinha ninguém que ajudava a gente, assim, né? Era tudo a nossa força de vontade de ir atrás do nosso sonho, de conquistar as paradas. Aí a gente andava, tipo, 12 horas por dia, sem comer, sem nada, tipo, indo pra todos os lugares dessa cidade.
4: And this, like, every single day, until I met Castillo, and then I never sleep in the street anymore. My homie, Fabio. Madars.
0: Nice to meet you.
4: Yeah, I met him. When I was 10 in São Paulo for a while, he was already a pro skater. He always helps so many people that come like from outside, like me.
8: Ele tinha na época uns 14, 15 anos. E eu já olhei assim e já falei, meu, esse moleque é diferente tudo. E nesse meio tempo, ele não tinha lugar para ficar. Ficou em casa, ia vou ficar 3 dias, 4 dias, acabou ficando um mês, 2 meses. Fez entrevista para revista, fez vídeo. Acabamos tirando o passaporte dele, a documentação dele, para ele viajar. Então, cara, foi um meio tempo assim, foi muito positivo, foi muito style.
9: Seeing him skate live, it was just one of those things where you just know. It's just, there's something there that you can't explain, but you know that is special. Only a couple tricks, and you already know, like, this is it. Like, he has something that nobody else has.

0: She got a little distracted over there, huh?
1: Ah, ele é guerreiro, ele através dele, muitas crianças se empoderou nisso, falou mesmo, eu nasci no pobre, sem dinheiro, eu posso conquistar o mundo, eu posso ter tudo através do esporte, através do skate. Acho que ele foi um marco disso.
2: Tipo, conseguiu trazer toda essa essência do Brasil e mostrar isso lá fora, mostrar isso para quem ama o skate.
3: Ver o Thiago chegar nesse lugar é um sonho de todos se realizando. Então, na hora que você vê o cara num videogame, cara, você vê tipo um pro model, sabe, em todos os lugares você vê um pro model do irmão seu, cara, isso daí você fala, pô, meu, chegou.
4: Being recognized worldwide, he's still humble, he still sit down the streets, and it's bologna sandwiches. He grew up skating the streets, like, so all those guys, they grew up together as family, looking after each other. So his friends are his family.